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1: Ora, muito bom dia. São 7 em ponto, 17 graus no Porto, 18 em Coimbra, 19 em Lisboa. Eu sou o João Vaz, tenha uma ótima manhã e antes de sair de casa, deixe-me só dizer, não se esqueça do chapéu de chuva. Bom, entretanto, vamos já para as notícias com a Mariana Serrano. Bom dia, Mariana. Vais começar por onde?
2: Bom dia. Arranca hoje a campanha da Direção-Geral da Saúde de vacinação contra a gripe e a Covid-19. Uma das principais novidades é o alargamento da vacinação gratuita contra a gripe às crianças entre os 2 e 4 anos. Hélder Mota Felipe, o bastonário da Ordem dos Farmacêuticos, explica a importância da vacinação.
3: Estar protegido é quando chegar o pico, quer da Covid, quer da gripe, que as pessoas já estejam protegidas. Para isso precisam de se vacinar o mais rapidamente, quanto mais cedo melhor, para que o sistema imunitário responda à vacina e esteja preparado no momento do pico da infecção.
2: A campanha acontece até dia 31 de março do próximo ano nos centros de saúde e nas farmácias. Mais de 9.100 alunos foram colocados no ensino superior na segunda fase de candidaturas. É o que mostram os dados do Ministério da Educação, conhecidos nas últimas horas. As instituições disponibilizaram 13 mil lugares, ficaram mais de 4 mil por ocupar, 75% em formações de institutos politécnicos no interior do país. Em comparação com o ano passado, ficaram agora muito menos vagas por ocupar, tanto nas universidades como nos politécnicos. Os alunos têm agora até dia 3 de outubro para se inscrever nas instituições. A terceira fase do concurso acontece entre 10 e 12 de outubro. O primeiro-ministro apela à responsabilidade da oposição, tendo em vista a aprovação do orçamento do Estado para o próximo ano. Na abertura ontem à noite do Conselho Nacional do PSD, Luís Montenegro disse que conta com os contributos dos partidos.
4: Não para deturpar nem prejudicar a execução do orçamento. Não é para isso que serve o processo de especialidade, é para melhorar, é para contribuir, é para acrescentar. Espero sinceramente que a Assembleia da República tenha esse sentido de responsabilidade. Os tempos não estão para brincadeiras, os tempos não estão para aventuras, os tempos estão para sentido de futuro, sentido de responsabilidade.
2: Hoje, o Governo recebe a Iniciativa Liberal no último encontro de apresentação das linhas gerais do próximo Orçamento do Estado. Jorge Jesus e Cristiano Ronaldo estiveram reunidos ontem à noite em Malmo, na Suécia. É lá que a seleção está a treinar para o jogo de amanhã, frente à Dinamarca. A imprensa desportiva avança que estará ultrapassado o diferendo entre selecionador e capitão. Durava desde o jogo de domingo contra a Noruega, quando Ronaldo não saiu do banco e no final não aplaudiu os adeptos portugueses. A situação levou Pedro Proença, o presidente da Federação Portuguesa de Futebol, a convocar uma reunião de urgência.
1: 7:03, ora já daqui a pouco vamos conhecer mais uma música do álbum em destaque esta semana. Primeiro temos para ouvir dentro de 1 minuto e meio, sensivelmente, Greg Dean, Unconditional Love.
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Unconditional Love de Greg Dean a começar esta manhã de quarta-feira e então muito bom dia. 7 horas mais 8 minutos é hora do álbum da semana. Desta vez damos a conhecer Just Say Yes, o 10º trabalho de estúdio de Woody Foster. A cantora e compositora norte-americana juntou-se a Rebecca Lovell, Megan Lovell e Tyler Bryant para criar um disco onde blues, rock, soul e country se encontram de forma muito natural. É um álbum luminoso e cheio de energia, mas que também sabe parar para respirar. Os momentos mais melancólicos e introspectivos acabam por dar ainda mais força à mensagem de esperança que atravessa todo o trabalho. A escolha de hoje vai para Maybe It Up, uma canção que equilibra leveza e reflexão, confiança e vulnerabilidade, sem nunca perder o tom positivo que define todo este disco. Para ouvir agora na Smooth FM, Maybe It Up, de Woody Foster.

0: I'd Rather Go Blind, dos Chicken Shack. E então, muito bom dia. Passam já 15 minutos das 7 horas. Deixa-me dizer que eu tenho que partilhar uma... Estás por aí, Paulo Miranda?
1: Claro que sim.
0: Eu tenho que partilhar uma irritaçãozinha que apanhei já esta manhã, quando saí de casa e, concretamente, entrei na autoestrada e, de repente, estava a chover com alguma intensidade. E eu começo a olhar e, surpreendente, das 3 faixas da autoestrada que apanhei, e posso dizer qual foi, a A5, não se via um único tracejado na estrada. Ou seja, estava tudo brilhante, a chuva a cair, e tracejado zero. Mas foi assim até Lisboa. Portanto, passou um verão inteiro e a concessionária foi incapaz de comprar umas latas de tinta e voltar a pintar. Assim, convém que o façam, porque com a chuva não se... Quer dizer, sem chuva vê-se pouco. Com chuva e o chão molhado, não se vê o único tracejado na estrada. Só à chegada das portagens. Ah, porque aquilo é pago. Bom, é uma pequena irritação. Conduza com precaução e, olha, tenha uma ótima viagem. Paulo Miranda, o trânsito, então, vai estar complicado nesta manhã, certo?
1: É verdade, e já está. Já está complicado na zona da Grande Lisboa. Já há filas longas. Na A5, por exemplo, a partir das portagens de Carcavelos em direção ao Linda a Velha, a chegada ao viaduto Duarte Pacheco também já se faz com alguma resistência. Na A2, a cauda da fila está entre a Baixa Corroios e a área de serviço do Seixal. Os acessos ao nó de Almada já bastante congestionados. Também na A33 já há fila para entrar na Ponte Vasco da Gama, nas portagens. Quanto há um trânsito lento a partir de São João da Talha em direção a Sacavém. Segunda circular a partir do Prior Velho até ao aeroporto. Sentido contrário, o trânsito está bastante compacto entre o Estádio da Luz e a passagem pelas Calvanas. E no IC19 a fila está entre o nó de Rio de Moura e Paiões em direção à reta dos comandos da Amadora. Em Piramanique também já existem abrandamentos. Quanto às ligações ao Porto, A44 com alguma resistência no acesso à A1 em Coimbrões. Por enquanto, a A1 para a Ponta Rábida não tem dificuldades. Já a estrada da Circunvalação tem acidente junto ao Hospital São João e começa a deixar o trânsito mais complicado no ramo de acesso da A3, que já está com trânsito lento a partir do acesso da A4. E mesmo o acesso da A4 já com abrandamentos em direção ao Porto.
0: Muito bem, e a linha verde para troca de informações ao longo de todo o dia?
1: 800-2020-10 é nacional e grátis.
0: E agora vamos então ao tempo para hoje. Já percebeu, não é? Vamos ter um dia de outono com o céu geralmente muito nublado. Vai diminuir gradualmente a nubosidade, mas só lá mais para a tarde. Até lá pode contar com períodos de chuva, por vezes forte, agora até ao início da manhã. Quanto à temperatura, 21 graus máxima para o Porto, 23 para Coimbra, 25 para Lisboa e 26 para Faro. Tenha uma excelente manhã e venha daí. Já a seguir temos para ouvir Stella Starlight Trio com Together in Electric Dreams, mas primeiro Two Places at the Same Time, Ray Parker Jr.

entrega da Arena Electric Dreams, um original de Giorgio Moroder, aqui por Stella Starlight Trio. E bom dia, temos notícias já daqui a pouco. O destaque vai para o governo, que quer apoio dos partidos para rever a Constituição. Vamos conhecer os pormenores então já daqui a pouco com a Mariana Serrano. Para já temos para ouvir uma garota de Ipanema, Bebel Gilberto. E são já 7 horas mais 26 minutos.

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3: Ora então, muito bom dia. Estamos a 29 minutos das 8 horas. Eu sou o João Vaz. Junta-se a nós agora a Mariana Serrano. Está na altura do Essencial da Informação. Mariana.
4: O governo quer apoio dos partidos para rever a Constituição. Luís Montenegro diz que conta com o PS. Contudo, o primeiro-ministro não exclui outros possíveis aliados.
5: O PSD tem de estar na equação. O PS sozinho não chega para fazer 2/3. E o Chega também não chega. Portanto, nós teremos de encontrar plataformas para aproximar posições, para rever a Constituição, ver quais são os pontos de maior contacto e diálogo. A história conta, o património de cada um conta. Aqueles que querem agora iniciar o seu património, pois com certeza têm que ser respeitados por isso, mas têm que perceber que estão a iniciar. Nós não fechamos a porta, mas evidentemente contamos que o Partido Socialista tenha disponibilidade para acertar connosco algumas evoluções importantes.
4: Luís Montenegro, na abertura ontem à noite do Conselho Nacional do PSD, onde deixou também um apelo para que a oposição seja responsável com o orçamento do Estado do próximo ano. O primeiro-ministro disse que conta com os contributos dos partidos.
5: Não para deturpar nem prejudicar a execução do orçamento, não é para isso que serve o processo de especialidade, é para melhorar, é para contribuir, é para acrescentar. Espero sinceramente que a Assembleia da República tenha esse sentido de responsabilidade. Os tempos não estão para brincadeiras, os tempos não estão para aventuras, os tempos estão para sentido de futuro, sentido de responsabilidade.
4: Hoje, o Governo recebe a Iniciativa Liberal no último encontro de apresentação das linhas gerais do próximo Orçamento do Estado. Mais de 9.100 alunos foram colocados no ensino superior na segunda fase de candidaturas. É o que mostram os dados do Ministério da Educação conhecidos nas últimas horas. As instituições disponibilizaram 13 mil lugares, ficaram mais de 4 mil por ocupar, 75% em formações de institutos politécnicos e no interior do país. Os alunos têm agora de se inscrever entre 1 e 3 de outubro. A terceira fase do concurso acontece de 10 a 12 deste mês. Arranca hoje a campanha da Direção-Geral da Saúde da vacinação contra a gripe e a Covid-19. Uma das principais novidades é o alargamento da vacinação gratuita contra a gripe às crianças entre os 2 e os 4 anos. Hélder Mota Filipe, o bastonário da Ordem dos Farmacêuticos, explica a importância da vacinação.
6: Estar protegido é quando chegar o pico, quer da Covid, quer da gripe, que as pessoas já estejam protegidas. Para isso precisam de se vacinar o mais rapidamente, quanto mais cedo melhor, para que o sistema imunitário responda à vacina e esteja preparado no momento do pico da infecção.
4: A campanha acontece até dia 31 de março do próximo ano nos centros de saúde e nas farmácias.
3: E neste momento estamos a 26 minutos das 8 horas. Quanto à temperatura, há instantes 17 graus no Porto, 18 em Coimbra, 19 em Lisboa. Tenham uma ótima manhã. Já a seguir, Day In, Day Out, de Jim Altamore.

0: Patsy Cline e este Crazy. Crazy está também já por esta altura o trânsito desta manhã. Acertei, não foi, Paulo Miranda?
1: Acertaste. E, de facto, vários acidentes na zona de Lisboa estão já a condicionar bastante a circulação na Autoestrada do Norte, na ligação do Porto para Lisboa. Um primeiro acidente na passagem pelo quilómetro 45 é entre o nó de Aveiras e a área de serviço. Estão para já fechadas as vias central e esquerda. Trânsito bastante complicado. Há também um outro acidente já depois das portagens em Alverca, na zona de Via Longa, já com fila a partir das portagens. Este acidente está a cortar a via mais à esquerda e envolve duas viaturas. Quanto à Autoestrada de Loures, já com trânsito também mais acumulado desde antes das portagens em direção à Cril. A Cril está também com demora em direção aos túneis de Benfica, porque ocorreu acidente dentro dos túneis em via esquerda. Há também acidente no IC19 antes do viaduto de Tercena e há fila entre o Cacém, Paiões e a passagem pela reta dos comandos e depois a partir da Amadora para Piramanique. Na A5, a fila está nas portagens em Carcavelos, em direção à ponte, aliás, em direção ao estádio. Há também fila na descida da Pimenteira para as Amoreiras, na Marginal em Carcavelos e na passagem por Passo de Arcos, em direção a Caxias. Conto também com filas na A2 a partir agora dos Foros de Amora em direção à ponte. Os acessos ao Nó de Almada congestionados e para a Ponte Vasta Gama o trânsito está também complicado, porque no início do tabuleiro há agora acidente entre um autocarro e três viaturas ligeiras em via esquerda e, naturalmente, o trânsito mais acumulado desde o nó da A33, que já está com fila a partir de Sarilhos. Na cidade do Porto, trânsito mais acumulado a partir da Ponte do Freixo até à passagem pelo nó da A3. A A3 tem paragens a partir de Águas Santas para a circunvalação. A A4 com demora antes das portagens a partir de Valongo e mais à frente desde antes do túnel de Águas Santas em direção ao Porto. Já na A28 e na A1 a partir de Santo Ovídio, o trânsito está demorado para chegar à cidade invicta.
0: Ora, muito bem, e então boa viagem com a Smooth FM. Quanto ao tempo, esta vai ser uma quarta-feira com céu geralmente muito nublado, sendo que vai ficar um bocadinho melhor lá mais para a tarde, mas até lá pode contar com períodos de chuva, às vezes forte, em especial agora pela manhã. Quanto à temperatura, 21 graus máxima para o Porto, 23 para Coimbra, 25 para Lisboa e 26 para Faro. Ora, venha daí, já a seguir temos para ouvir Vaning in My Heart, Buddy Holly com Gregory Porter. 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

Can You Believe, Norah Jones, e muito bom dia, estamos a 12 minutos das 8 horas. Gosta de jazz e de concertos onde o talento se ouve e sente a cada nota? Então não pode perder isto. Mike Stern, um dos guitarristas mais respeitados do jazz contemporâneo, vai regressar ao nosso país para dois concertos imperdíveis. No dia 6 de outubro vai estar na Casa da Música no Porto e depois no dia 8 vai estar no Centro Cultural de Belém em Lisboa, acompanhado por um grupo de músicos

Diana Panton e Destination Moon. Curiosamente, esta música foi gravada há quase 100 anos pela primeira vez. Pois é, foi em 1951 por Nat King Cole e continua a soar sempre tão bem. Olhe, muito bom dia, tenha uma ótima quarta-feira. Em Lisboa há maior insatisfação com a qualidade de vida. Este é o destaque das notícias já daqui a pouco com a Mariana Serrano. Vamos então conhecer todos os pormenores. Para já e para ouvir até à hora certa, temos Love Come Down, os

0: bom dia. São 8 em ponto, 17 graus no Porto, 18 em Coimbra, 19 em Lisboa. Eu sou o João Vaz, tenham uma ótima manhã. Vamos agora às notícias com a Mariana Serrano e vamos então saber porque é que em Lisboa existe maior insatisfação com a qualidade de vida. Mariana.
1: 58% dos residentes na área metropolitana de Lisboa dizem que não estão satisfeitos com a qualidade de vida. Lisboa é onde estão os mais insatisfeitos, contra os 76% da área metropolitana do Porto e das pequenas cidades do litoral não metropolitano. Os dados são do novo barómetro das cidades da Fundação Francisco Manuel dos Santos. Patrícia Mel, coordenadora do estudo, explica as diferenças entre a área metropolitana de Lisboa e do Porto.
2: O que é observante é que, não obstante haver uma tendência para as cidades maiores, em particular as áreas metropolitanas, terem maior pressão na habitação, no ambiente urbano e alguns serviços públicos e mobilidade, ainda assim há uma diferença entre a área metropolitana de Lisboa e a do Porto, muito por conta de uma maior insatisfação com a mobilidade e a qualidade do ambiente urbano e alguns serviços públicos, como disse, cuidados de saúde primários e acesso, por exemplo, nomeadamente a serviços de ensino pré-escolar.
1: Habitação, mobilidade e saúde são as prioridades de políticas que os cidadãos identificam.
2: Identificamos, sim, claramente, que das prioridades políticas públicas que os cidadãos identificam, temos, de facto, habitação, saúde, mobilidade e, no caso das cidades mais pequenas e do interior, aqui um peso relativo maior de tudo o que tem a ver com a economia local e a perda de população.
1: O estudo revela também que em Portugal a percentagem de satisfação com a cidade onde se vive é inferior em 16% em relação aos residentes das cidades europeias. Luís Montenegro diz que conta com o PS para a revisão constitucional, contudo o primeiro-ministro não exclui possíveis aliados.
3: O PSD tem de estar na equação, o PS sozinho não chega para fazer 2/3. E o Chega também não chega. Portanto, nós teremos de encontrar plataformas para aproximar posições, para rever a Constituição, ver quais são os pontos de maior contacto e diálogo. A história conta, o património de cada um conta. Aqueles que querem agora iniciar o seu património, pois com certeza têm que ser respeitados por isso, mas têm que perceber que estão a iniciar. Nós não fechamos a porta, mas evidentemente contamos que o Partido Socialista tenha disponibilidade para acertar connosco algumas evoluções importantes.
1: Luís Montenegro na abertura ontem à noite do Conselho Nacional do PSD. Terminou durante a noite o aviso amarelo para grande parte dos distritos nacionais devido à previsão de chuva e ventos fortes. Durante a manhã ficam apenas Castelo Branco e Setúbal. Portugal continental está a ser afetado por uma superfície frontal fria que também está a fazer com que as temperaturas estejam mais baixas. A chuva deve dar tréguas a partir de amanhã.
0: Pois é, até lá pode contar com a chuvinha. 8 horas mais 3 minutos, já daqui a pouco temos a primeira edição do dia do Oasis Smooth FM. Mas primeiro ainda temos para ouvir Rod Stewart, toca dentro de 40 segundos. 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

músicas que entram devagar sem pedir licença e acabam por ficar connosco muito depois da última nota. É exatamente assim com These Days dos Neil Francis. Tem aquela cadência hipnótica e elegante que nos envolve desde o primeiro instante. Um groove minimalista, sofisticado, construído sobre um baixo envolvente e guitarras luminosas que nos prendem a atenção sem esforço. É uma canção que parece desacelerar o tempo. Leva-nos para uma viagem sem destino, enquanto o mundo continua a girar à sua própria velocidade. Há qualquer coisa de espacial nesta música. Coloca-nos no presente e faz-nos abrandar o passo, respirar mais fundo e redescobrir o prazer das coisas simples. Como se durante alguns minutos tudo encontrasse o ritmo certo. Há músicas que nos devolvem a leveza e nos lembram que nem sempre é preciso correr para chegar a algum lado. É essa a magia dos Neil Francis com este These Days. Deixe-se envolver por este balanço sereno e aproveite

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1: Edição para ouvir ao longo desta quarta-feira e depois vai ficar também disponível na aplicação Veio, tal como no nosso site smoothfm.pt. E passam já 13 minutos e meio das 8 horas. Paulo Miranda, o trânsito cada vez está a encruçar mais.
2: É verdade, agora na zona do Grande Porto, na A4, na sequência de acidentes, um primeiro ao quilómetro 13, antes das portagens de Hermesinde, com fila a partir de Valongo, mas depois das portagens mantêm-se as dificuldades em direção à A3, porque há acidente também no ramo de acesso para a A3. Contigualmente com paragens nas ligações de Águas Santas na A3 para chegar à via de cintura interna, ainda paragens na A28, na Via Norte, vai encontrar fila na A20 a partir de A20 para a Ponte do Freixo e VCI até à passagem pelo nó da A3, a partir do nó de Jaca em direção à Ponta Arrábida, A44 em ambos os sentidos para o nó de Coimbrões. Passando já para a zona metropolitana de Lisboa, atenção às ligações do Porto para Lisboa, na passagem por Aveiras, temos a informação de que há um acidente com vários carros que estão a cortar as vias esquerda e central, já com fila a ultrapassar o nó de Aveiras em direção a Lisboa. Mais à frente também trânsito sujeito a demora. Foi resolvido já, entretanto, o acidente em Via Longa, mas há paragens a partir de Santa Iria em direção ao nó de Sacavém. Ainda dificuldades no IC2 para a Praça José Queiroz e para a Avenida Infante Dom Henrique. A segunda circular tem demora de Sacavém para o eixo norte-sul, sentido contrário desde o Fonte Nova até às Calvanas. Há agora também dificuldades nos dois sentidos para chegar a Pinamanique, quer através da segunda circular, quer através do IC19. IC19 tem trânsito lento também a partir do Cacém para a reta dos comandos. Na A8, na sequência de acidente na Via Verde, mais à esquerda, há trânsito lento em direção a Torres Vedras. Sentido contrário, a fila começa também antes das portagens de Loures em direção à Acril. Acril que está com trânsito lento na zona do Senhor Roubada em ambos os sentidos. Há fila no IC16 devido a acidente junto ao nó da Pontinha. IC19 a partir do Cacém e demora também na A5 a partir da zona das portagens de Carcavelos, tal como na A2 desde antes dos Foros de Amora. E para a Ponte Vasco da Gama também o trânsito ainda demorado no Montijo na sequência de acidente na entrada do tabuleiro.
1: Muito bem, e boa viagem então. Vamos agora ao tempo para hoje. Dia com o céu geralmente muito nublado. Vai ficar melhor um bocadinho lá mais para a tarde, mas até lá pode contar com períodos de chuva, por vezes forte, agora durante a manhã. Quanto à temperatura, 21 graus máxima para o Porto, 23 para Coimbra, 25 para Lisboa e 26 para Faro. E venha daí, não tarda nada, vou dizer-lhe o que é que se celebra hoje por esse mundo fora, mas primeiro temos para ouvir I Get a Kick Out of You, Michael Bublé.

Get a Geek Out of You, Michael Bublé. E bom dia, 8 horas mais 19 minutos, quarta-feira, dia 30. Chegámos ao último dia de setembro. E parece que ainda ontem estávamos a dizer: ah, depois das férias trato disso. Não é verdade? Bom, entre outras celebrações, hoje assinala-se o Dia Internacional da Tradução. A data foi escolhida por ser o dia de São Jerónimo, o santo padroeiro dos tradutores. E graças a eles conseguimos perceber que afinal aquela série dinamarquesa até tinha história. Bom, é também Dia Internacional do Direito à Blasfémia, uma iniciativa ligada à liberdade de expressão. Convém apenas lembrar que liberdade de expressão e mau feitio continuam a ser coisas diferentes. Hoje é ainda dia de fazer uma máscara de lama. Diz que faz maravilhas à pele. Por acaso nunca experimentei. Celebra-se também o dia da pastilha elástica, um pequeno milagre da humanidade. Desaparece o sabor em 3 minutos, mas consegue ficar colada ao sapato durante 3 semanas. E isso é difícil tirar. Bom, é igualmente dia do azeite virgem extra, e só por isso já merece algum respeito. Afinal, há poucas coisas tão portuguesas como resolver quase tudo com apenas um fio de azeite. Ipa, espetáculo. Bom, deixe-me dizer que hoje recomenda-se ainda vestir uma peça de roupa cor de laranja como forma de sensibilização contra a discriminação. E só para terminar, é o Dia Internacional do Podcast. 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Fica aí a sugestão e vamos celebrar então este Dia Internacional do Podcast. Para já, e quanto à música, Carla Swisper, essa balada

barquinho aqui na voz de Luísa Sonza. 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Para já, I'm beginning to see the light. E fica-se, depois vamos ao essencial da informação com a Mariana Serrano.

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1: 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Estamos a 29 minutos das 9 horas. Muito bom dia. Sou os Bom Vaz. Ora, junta-se a nós agora a Mariana Serrano. Vamos ao essencial da informação. Mariana.
2: As regras para a renda à casa podem mudar. A proposta do Governo vai esta quarta-feira ao Parlamento e pode levar a um aumento das rendas. É o que nos explica o jornalista Ruben Mateus.
3: Com o fim do travão de aumento máximo de 2% no valor da renda, em comparação com o contrato anterior, a proposta contempla também a oposição do senhorio à renovação do contrato, com a oposição a poder ser automática e eliminando a obrigatoriedade de se esperarem 3 anos. Os despejos passam a ser possíveis após a falta de pagamento da renda durante 2 meses, ao contrário dos atuais 3 meses. Nas mudanças que a nova lei quer trazer, destaca ainda para o fim do limite do valor das cauções e passam a poder ser exigidas 3 rendas antecipadas.
2: As novas medidas são votadas esta quarta-feira no Parlamento. 5 dos 7 sindicatos da PSP rejeitaram a proposta do Governo sobre o suplemento aos polícias nas fronteiras. É o resultado da reunião que aconteceu durante a tarde de ontem com o Ministro da Administração Interna. As próximas reuniões estão marcadas para 7 de outubro e vão acontecer no Ministério das Finanças. Ainda ontem, Luís Neves também apresentou propostas à GNR sem resultados conhecidos. Terminou durante a noite o aviso amarelo para grande parte dos distritos. Ficaram apenas Castelo Branco e Setúbal ainda com este aviso devido à previsão de chuva e ventos fortes durante a manhã. Portugal continental está a ser afetado por uma superfície frontal fria que também está a fazer com que as temperaturas estejam mais baixas hoje. A chuva deve dar tréguas a partir de amanhã. Os residentes na área metropolitana de Lisboa são os mais insatisfeitos com a qualidade de vida. Apenas 58% dizem estar satisfeitos, contra 76% da área metropolitana do Porto e das pequenas cidades do litoral não metropolitano. Os dados são do novo barómetro das cidades da Fundação Francisco Manuel dos Santos. Patrícia Melo, coordenadora do estudo, explica as principais preocupações de quem vive nas grandes cidades.
4: O que identificamos é que existe, de facto, em termos globais, uma variação territorial entre os contextos urbanos no nível global de satisfação, mas as diferenças são explicadas por preocupações distintas, nomeadamente no caso da área metropolitana de Lisboa e na área metropolitana do Porto. Observamos que a habitação é uma pressão mais relevante do que em cidades mais pequenas e, nomeadamente, cidades do interior.
2: O estudo revela também que em Portugal a percentagem de satisfação com a cidade onde se vive é inferior em 16% em relação aos residentes em cidades europeias.
1: E assim ficamos a 25 minutos e meio das 9 horas. 17 graus a instantes no Porto, 18 em Coimbra, 19 em Lisboa. Venha daí, já a seguir temos para ouvir Talk to Me, Anita Baker.
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0: Off the Wall, Eduardo Braga. E então, muito bom dia. Ora, estamos a 17 minutos das 9 horas. Paulo Miranda, o trânsito, onde é que está mais complicado por esta altura?
1: Nesta altura temos agora a informação de que há acidente na A41, precisamente na ligação do Sobrado para Alfena, junto à saída de Água Longa, via esquerda obstruída, conta também com dificuldades na A3, ainda na sequência dos acidentes que ocorreram na zona de Hermesinde e no ramo de acesso para a A3, a fila entre Valongo e as portagens. Mais à frente a fila começa antes do túnel de Águas Santas em direção à A3, que está também com demora a partir de Águas Santas. Há ainda dificuldades na A28 na passagem pelo nó de Prafita, nó da A41. Há também trânsito lento mais à frente a partir da Ponte Lessa. A Avenida AEP está cheia. Do lado de Gaia, filas em ambos os sentidos na A44 para entrar na A1 no nó de Coimbrões. Demora também na A1 a partir do nó de Jaca. A partir do nó da A29 na A20 em direção à Ponte do Freixo e VCI, que se prolonga até à zona da Perlada. Na A44 também demora desde praticamente a zona do El Corte Inglês em direção à Ponte do Freixo. Passando para a cidade de Lisboa, trânsito mais acumulado na ligação à Ponte 25 de Abril. Com paragens a partir da zona do Fogoteiro, os acessos ao nó de Almada congestionados. Na A33 mantém-se um acidente a condicionar a circulação do Montijo para Lisboa, com fila a partir da zona de Sarilhos, na A33. O acidente deu-se à entrada do tabuleiro. Há igualmente dificuldades no IC16, também devido a acidente na ligação de Belas e de São Brás em direção aos túneis de Benfica. Na A5, a partir de Oeiras para Linda a Velha e de Caselas para as Amoreiras. A marginal a partir da Praia de Santa Mar em direção a Algés. Também com filas no IC19, a partir de Paiões até à reta dos comandos e da Amadora para Pinamanique, segunda a circular em ambos os sentidos para o Campo Grande. Fica também a nota para acidente na A1, na passagem pela zona de Aveiras, entre o nó de Aveiras e a área de serviço, com cerca de 2 km de fila, a dificultar também a entrada em Aveiras através da Nacional 366, e em Vila Franca de Xira, agora também acidente no ramo de acesso à A1, em direção a norte. Um pesado fez tesoura e naturalmente o trânsito está aí bastante complicado.
0: Um pesado fez tesoura?
1: É, exatamente. É quando eles se atravessam.
0: Ah, muito bem. Bom, está visto o trânsito. Vamos ao tempo para hoje. É um dia com céu geralmente muito nublado. Vai diminuir gradualmente a nubosidade a partir da tarde, mas até lá pode contar com períodos de chuva, às vezes forte, especialmente agora durante a manhã. Quanto à temperatura, 21 graus máxima para o Porto, 23 para Coimbra, 25 para Lisboa e 26 para Faro. E vamos voltar à música da melhor maneira com The Great Pretender, o original dos Platters.

Do you know do Way to San José, aqui revisitado por Petty Archer. E então, bom dia. Ora, quando menos se espera, tudo pode acontecer. Este é o ponto de partida para uma comédia alucinante escrita por Miguel Falabella, que vai estar em cena a partir de hoje e até dia 11 de outubro no Teatro Tivoli. A peça retrata a história de um respeitado professor que, na véspera de um casamento, prepara a palestra mais importante da sua carreira. Os problemas começam quando uma sessão de visitas inesperadas, segredos bem guardados, mal entendidos e revelações bombásticas transformam o que parecia ser um dia perfeito num autêntico caos. Quando menos se espera, conta com um verdadeiro elenco de luxo. Mais informações no nosso site em smoothfm.pt. Para já temos Mel Tormé, já em fundo, Dead Soul, e depois Papik, ao lado de Sarah Jane Morris. E tenham uma ótima manhã.

Edsel, Mel Tormé, nesta manhã de quarta-feira. Ora, os despejos estão a aumentar em Portugal. Este é o destaque das notícias, já a seguir com a Mariana Serrano. Até lá temos para ouvir, e já tinha prometido bem instantes, Papik com Sarah Jane Morris, Looking for a Rainbow.

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1: Ora, muito bom dia. São 9 horas, 17 graus no Porto, 18 em Coimbra, 19 em Lisboa. Eu sou os Bonvaz. Tenham uma excelente manhã. Está na altura das notícias, Mariana Serrano.
2: Os despejos estão a aumentar em Portugal. Nos primeiros 6 meses do ano deram entrada no balcão do arrendamento 1.550 despejos. Quer isto dizer que todos os meses houve uma média de cerca de 200. O número está 5% acima do valor médio do ano passado, segundo avança hoje o Diário de Notícias. A falta de pagamento de renda é a principal razão. É nesse contexto que vai ser hoje debatida no Parlamento a proposta do Governo para alterar as regras do arrendamento urbano. Se for aprovada, poderá levar a despejos mais rápidos e ao aumento das rendas, como nos explica o jornalista Ruben Mateus.
3: Com o fim do travão de aumento máximo de 2% no valor da renda, em comparação com o contrato anterior, a proposta contempla também a oposição do senhorio à renovação do contrato, com a oposição a poder ser automática e eliminando a obrigatoriedade de se esperarem 3 anos. Os despejos passam a ser possíveis após a falta de pagamento da renda durante 2 meses, ao contrário dos atuais 3 meses. Nas mudanças que a nova lei quer trazer, destaca ainda para o fim do limite do valor das cauções e passam a poder ser exigidas 3 rendas antecipadas.
2: Chega e PS já anunciaram que vão votar contra esta proposta, que será votada na sexta-feira. Houve um incidente a bordo de um avião, a aeronave da Fly Dubai, que seguia do Dubai para Tel Aviv, foi esta manhã desviado para a Arábia Saudita. A aeronave perdeu cerca de 5.300 metros de altitude em apenas 2 minutos e pouco depois emitiu um sinal de emergência. Israel garante que não se trata de um sequestro, apesar de ter sido o primeiro alerta. A imprensa internacional diz que terá havido uma discussão violenta entre os dois pilotos. A bordo seguiam 200 passageiros. 5 dos 7 sindicatos da PSP rejeitaram a proposta do governo sobre os suplementos aos polícias nas fronteiras. É o resultado da reunião que aconteceu durante a tarde de ontem com o ministro da Administração Interna. As próximas estão marcadas para 7 de outubro e vão acontecer no Ministério das Finanças. A Seleção Nacional de Sub-21 pode garantir hoje o apuramento para o Europeu de Futebol. Depois da derrota com a Bulgária, a Seleção Nacional tem hoje nova oportunidade de carimbar a qualificação. Os detalhes com Paulo Rico.
4: Uma vitória teria deixado Portugal já apurado, mas 2 gols sofridos mesmo ao acabar ditaram a primeira derrota da nossa seleção e adiaram o que parece ser óbvio. Portugal tem um apuramento à distância de 3 pontos, o que deve acontecer já hoje na recepção a Gibraltar, seleção que perdeu os 8 jogos até agora, sofreu 37 golos. No jogo da primeira volta, resultado final de 11-0 para Portugal em outubro do ano passado.
2: O jogo com o Gibraltar começa às 8 da noite, hora de Portugal Continental. A fase final do Europeu Sub-21 joga-se na Albânia e Sérvia no verão do próximo ano.
5: Espera aí, voltando um bocadinho atrás àquela notícia do voo que ia para Tel Aviv. 2 pilotos do avião desatam a discutir um com o outro e mesmo, se calhar, com agressões e tudo
2: pelo caminho. O que sai
5: agora, é isso. Não, eu estou a imaginar, eu que não gosto nada de andar de avião, imagino-me naquele voo e ponho no lugar das pessoas que lá estavam.
2: Que passaram dos 19.000 metros de altitude para os cerca
5: para 14.000,
2: não é? Parecendo que não, 5.000 metros é muita coisa.
5: É 5.000 metros. Ora, são 5 quilómetros. Bom, não vamos pensar nisso, senão nunca mais entro num avião. Já a seguir, This Can Be Love, Natalie Cole, é para ouvir dentro de 45 segundos.
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0: Holding Back the Years, original do Simply Red, aqui revisitado pelos Urban Love, ganhou um balançozinho bom. Olha, tenham uma ótima manhã. Vamos agora, e passam já 11 minutos das 9 horas, vamos saber do trânsito. Paulo Miranda, para esta altura, como é que estamos?
1: Não está fácil na zona da Grande Lisboa. Chama a atenção para a A1, ainda se mantém o acidente ao quilómetro 45, daí o trânsito ainda estar bastante acumulado na passagem por Aveiras, a provocar grandes dificuldades também na Estrada Nacional 366 em direção à autoestrada, com a fila a começar já bastante antes da CLC. Há também dificuldades na ponte de Vila Franca, com fila na reta do Cabo, praticamente a partir da ponte do Porto Alto. Há também agora dificuldades no ramo de acesso para A1, neste caso em direção a norte, devido a um despiste de um pesado que fez tesoura e, portanto, está a condicionar o trânsito no ramo de acesso de Vila Franca de Xira para o Porto. Há ainda dificuldades na A1 a partir de Santa Iria, conto também com demora para a ponte Vasco da Gama devido ao acidente no início do tabuleiro. Bastante movimento na A2, com paragens a partir do Fogoteiro para a 25 de Abril, na autoestrada de Cascais, a partir de Carcavelos em direção a Linda Velha e de Caselas para as Amoreiras, IC19, Cacém, Reta dos Comandos e Amadora Pinamanique, Eixo Norte-Sul, Segunda Circular e Cril com trânsito lento, tal como a Crel, devido às obras, e a A8, desde antes das portagens de Loures em direção a Lisboa, sentido contrário, também um acidente em fase de resolução na Praça das Portagens, na cidade do Porto, há trânsito lento na A1 a partir de Santo Ovídio para a Ponta Rábida e VC até a Boa Vista, fila também de A20 para a Ponto Freixo e via de cintura interna até à passagem pela Perlada, A28 via Norte e A3 também com sinais amarelos.
0: Muito bem, e boa viagem então com a Smooth FM, conduza com precaução. Para já vamos ao tempo para esta quarta-feira, um dia com o céu muito nublado, vai diminuir a nublosidade gradualmente, lá mais para a tarde, mas até lá pode contar com períodos de chuva por vezes forte agora durante a manhã. Quanto à temperatura, 21 graus é a máxima para o Porto, 23 para Coimbra, 25 para Lisboa e 26 para Faro. E já daqui a pouco, vou falar-lhe de um recorde de veras interessante. Mas primeiro temos para ouvir Something Stupid, Robbie Williams.
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0: Que não vem sozinho, traz com ele Nicole Kidman.

Bom dia, tenha uma excelente manhã. E ouça isto. Na África do Sul, milhares de pessoas encheram um estádio de futebol. Até aqui tudo bem, para ver um jogo, para assistir a um concerto, mas encheram-no para tentar bater o recorde mundial do maior churrasco coletivo. Milhares de pessoas, toneladas de carne, centenas de grelhadores e um cheiro que provavelmente se conseguia identificar por satélite. Bom, a verdade é que os organizadores escolheram um estádio de futebol, mas podia perfeitamente ter sido em Portugal. Convenhamos, somos um país onde basta aparecer o primeiro raio de sol para alguém declarar aberta a época dos grelhados. E provavelmente o único país onde um churrasco pode começar como um almoço de família, um simples almoço, e acabar num evento comunitário. Por cá, basta anunciar, há grelhados e metade do recorde já estava garantido. E o problema nem seria cozinhar para tanta gente, nada disso. Seria, para já, a quantidade de pessoas convencidas de que conhecem a técnica perfeita e ideal para acender o carvão. E depois, convencê-los a concordar sobre qual o ponto ideal da carne. Porque cada um gosta à sua maneira. É terrível. É por isso que eu deixei de fazer grelhados lá em casa. Ou pelo menos convidar os amigos para irem lá.

This is what you came for, na voz de Michel Simonal. 9 horas mais 23 minutos. 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E para já, You're The Top, Ella Fitzgerald, e tenha uma ótima manhã.

9 horas mais 27 minutos. A polícia mantém os protestos. É destaque das notícias. Já a seguir na Smooth FM com a Mariana Serrano. Para já, When She Was My Girl. É Bruce

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3: Estamos a 29 minutos das 10 horas, sou os Bom Vaz, ora está na altura do essencial da informação. Agora é contigo, Mariana Serrano.
4: Apenas 2 dos 7 sindicatos da polícia aceitaram os acordos apresentados pelo governo. Paulo Santos, presidente da Associação Sindical dos Profissionais da Polícia, fala numa proposta insuficiente.
5: Nós ontem fomos confrontados com a continuidade do suplemento da Unidade Nacional de Estrangeiros e Fronteiras, mantendo na sua base a mesma estrutura, o mesmo valor, sem garantias de valorização real destes profissionais que trabalham na Unidade Nacional de Estrangeiros e Fronteiras. E a nossa posição foi contra também porque o Governo insiste em não querer discutir este suplemento no âmbito da reestruturação global dos suplementos.
4: Por isso, os protestos mantêm-se.
5: Mantemos os protestos, temos razões para isso e vamos já no dia 1 estar na cidade de Leiria às 17h30, em frente ao comando da PSP de Leiria, e depois estaremos também no dia 9 em Lisboa e continuaremos também depois no Funchal, Ponta Delgada, Guimarães, Faro, etc.
4: As próximas reuniões estão marcadas para 7 de outubro e vão acontecer no Ministério das Finanças. As prioridades para a saúde pública vão estar hoje em debate em Espinho, no 7º Congresso Nacional dos Médicos de Saúde Pública. A dominar a discussão vai estar a questão da prevenção, nomeadamente a vacinação e os rastreios oncológicos, como adianta João Paulo Magalhães, presidente da Comissão Organizadora do Congresso.
6: Logo à cabeça temos a questão da vacinação, continua a ser um tema muito importante e a forma como nós temos que também fazer evoluir o nosso próprio Programa Nacional de Vacinação. A segunda tem a ver com a questão dos rastreios, nomeadamente os rastreios oncológicos, e portanto aí também temos que dar um salto qualitativo importante, porque infelizmente o cancro continua e vai continuar a ser uma das principais causas de morte em Portugal e também até de doença prolongada.
4: Temas em debate no 7º Congresso dos Médicos de Saúde Pública, que começa às 11 da manhã no Centro Multimeios de Espinho. A Seleção Nacional de Sub-21 pode garantir hoje o apuramento para o Europeu de Futebol. Depois da derrota com a Bulgária, a Seleção Nacional tem hoje uma nova oportunidade de carimbar a qualificação, como nos conta o jornalista Paulo Rico.
7: Uma vitória teria deixado Portugal já apurado, mas 2 gols sofridos mesmo ao acabar ditaram a primeira derrota da nossa seleção e adiaram o que parece ser óbvio. Portugal tem um apuramento à distância de 3 pontos, o que deve acontecer já hoje na recepção a Gibraltar, seleção que perdeu os 8 jogos até agora, sofreu 37 golos. No jogo da primeira volta, resultado final de 11-0 para Portugal em outubro do ano passado.
4: O jogo com o Gibraltar começa às 8 da noite, hora de Portugal Continental. A fase final do Europeu Sub-21 joga-se na Albânia e Sérvia no verão do próximo ano.
3: E estamos a 26 minutos das 10 horas. Já a seguir, dou-lhe a ouvir um guitarrista, um dos impulsionadores ou fundadores do chamado Acid Jazz. Infelizmente já não está entre nós. Estou a falar de Ronnie Jordan, You Might Need Somebody.

0: António Carlos Jobim Corcovado. Paulo Miranda, antes de te perguntar pelo trânsito, pergunto, já uma vez subiste ao Corcovado?
1: Não, não.
0: Eu também não, mas gostava. Podemos combinar e os dois.
1: Sim, sim.
0: Pronto, lá está. Vamos combinar e uma data.
1: Vamos combinar. Precisamos ir ao Brasil, não é?
0: E, pá, tenho tantas saudades de ir ao Brasil, é só o que eu tenho para dizer. Ainda por cima, agora que vamos entrar neste tempo estranho e eles já entraram na primavera.
1: Ora, lá está.
0: Ah, pois é.
1: Agora,
0: bom, não vamos pensar nisso.
1: Tem para eles direito ao calor.
0: Agora são. Se bem que nós este ano, calor. Mas em agosto, nem por isso.
1: Nem
0: não é?
1: Por isso, mas não, olha, mas agora tem estado bom, continua, apesar de estar a chover, está calor.
0: Sim, a temperatura, por acaso, está bem, mas já vamos à previsão do tempo para hoje, para já vamos então ao trânsito.
1: Passamos pelo trânsito.
0: E não está fácil hoje, não é, Paulo?
1: Não está. Na zona de Lisboa ainda se mantém alguns acidentes em fase de resolução, é o caso da ligação do Montijo para Lisboa, no início do tabuleiro da ponte Vasco da Gama, ainda com fila desde o nó do Montijo na A33, na A2 há de fila também, a partir dos Foros de Amora para a ponte 25 de Abril, os acessos ao Nó de Almada congestionados, a Marginal tem fila a partir de Caxias, Passo de Arcos em direção ao Alto da Boa Viagem e também à zona de Algés, já na A5 paragens a partir das portagens de Carcavelos em direção a Linda a Velha e de Caselas para as Amoreiras, e C19 Cacém reta dos Comandos e Alfragide Norte Pinamanique, o eixo Norte-Sul a partir do Lumiar para Sete Rios, segundo a circular nos dois sentidos para o Campo Grande, há filas também nos acessos ao túnel do Grilo e descida de Camarate para Sacavém, já na reta do Cabo, na sequência de um acidente com pesado no ramo de acesso à Autoestrada do Norte, em Vila Franca de Xira, o trânsito tem estado bastante condicionado, também as obras acabam por dificultar o trânsito na ligação do Porto Alto para Vila Franca, a fila está a começar na ponte do Porto Alto e mantém-se também um acidente na A1, na zona de Aveiras, na ligação de Santarém para Lisboa, com uma fila com cerca de 4 km, isto devido a este acidente que ocorreu no próximo da área de serviço, a dificultar muito o nó de Aveiras, com paragens na Estrada Nacional 366. Passando para a cidade do Porto, trânsito mais acumulado na A1 em Santo Ovídio para a Ponta Rábida, na VCI a partir da Ponta Freixo até à passagem por nó da A3, A3 Via Norte, Avenida AEP e A28 ainda com sinais amarelos.
0: Muito bem, e boa viagem então com a Smooth FM. Quanto ao tempo para hoje, deixe-me dizer que é uma quarta-feira com o céu geralmente muito nublado, vai diminuir gradualmente a nubosidade a partir da tarde, mas até lá podemos contar com períodos de chuva, às vezes forte ainda, durante a manhã. Quanto à temperatura, 21 graus é a máxima para o Porto, 23 para Coimbra, 25 para Lisboa e 26 para Faro. Ora, vamos voltar à música, já a seguir com Dennis King e logo depois Didi Bridgewater. É isso mesmo.

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filhos e tudo aquilo que por vezes fica por dizer. Com Maria Flor e Gabriel Braga Nunes no elenco, O Filho vai chegar em novembro e vai percorrer todo o país. Saiba onde vai poder ver esta peça já no nosso site em smoothfm.pt. É uma sugestão nossa, temos por lá em smoothfm.pt muitas outras. E agora, Ao Mar, There's Nothing Like This, depois Frank Sinatra e o mítico Strangers in the Night.

E muito bom dia. Ora, temos notícias já daqui a pouco. Destaque para o facto de terminar hoje a época mais crítica dos incêndios. Mais pormenores então já daqui a pouco com Mariana Serrano. Até lá temos The Walk para ouvir Major Hawthorne.

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1: Ora então, muito bom dia, 10 horas mais um minuto, há pouco 18 graus no Porto, 19 em Coimbra e também em Lisboa. Eu sou João Vaz. Agora vamos às notícias, Mariana Serrano.
2: Termina hoje a época mais crítica de fogos, a época que mobiliza mais meios de combate aos incêndios rurais, com menos área ardida, mas com mais fogos em relação ao ano passado. Os incêndios aumentaram 9%, a área ardida diminuiu 72%, tendo sido destruído mais de 74 mil hectares. São dados provisórios do Sistema de Gestão Integrada de Fogos Rurais. Os despejos estão a aumentar em Portugal. Nos primeiros 6 meses do ano, deram entrada no balcão do arrendamento 1.550. Quer isto dizer que todos os meses houve, em média, cerca de 200 despejos. O número está 5% acima do valor médio do ano passado, segundo avança hoje o Diário de Notícias. A falta de pagamento de renda é a principal razão. Arranca hoje a campanha da Direção-Geral da Saúde de vacinação contra a gripe e Covid-19. Uma das principais novidades é o alargamento da vacinação gratuita contra a gripe a crianças entre os 2 e os 4 anos. Hélder Mota Filipe, o bastonário da Ordem dos Farmacêuticos, explica a importância das vacinas.
3: Estar protegido é quando chegar o pico, quer da Covid, quer da gripe, que as pessoas já estejam protegidas. Para isso precisam de se vacinar o mais rapidamente, quanto mais cedo melhor, para que o sistema imunitário responda à vacina e esteja preparado no momento do pico da infecção.
2: A campanha vai acontecer até 31 de março do próximo ano nos centros de saúde e nas farmácias. As prioridades para a saúde pública vão estar hoje em debate em Espinho, no 7º Congresso Nacional dos Médicos de Saúde Pública. A dominar a discussão vai estar a questão da prevenção, nomeadamente a vacinação e os rastreios oncológicos. João Paulo Magalhães, presidente da Comissão Organizadora do Congresso, dá ainda destaque às alterações climáticas.
4: Nós vamos trabalhar e discutir a questão específica do que aconteceu com a tempestade de Kristin, mas nós estamos a assistir o que está a acontecer com as alterações climáticas. Portugal é um país particularmente vulnerável pela sua frequência e intensidade que estamos a assistir. Basta ver as ondas de calor que tivemos só neste verão, quando habitualmente havia uma a cada 5 anos, nós temos agora 5 só num ano, e isso traz grandes consequências para uma população envelhecida que temos e com grandes vulnerabilidades.
2: Temas em debate no 7º Congresso dos Médicos de Saúde Pública, que começa às 11 da manhã no Centro Multimeios de Espinho.
1: E neste momento passam 3 minutos e meio das 10 horas. Já daqui a pouco vamos para o álbum da semana. Primeiro temos para ouvir um dueto que eu gosto muito. A Rita Franklin com George Benson. Para ouvir então dentro de 45 segundos.
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tanto desta música em dueto Aretha Franklin e George Benson. E então, muito bom dia e olha, está mesmo na hora de avançarmos para o álbum da semana. Desta vez damos a conhecer Just Say Yes, o décimo trabalho de estúdio de Woody Foster. A cantora e compositora norte-americana juntou-se a Rebecca Lovell, Megan Lovell e Tyler Bryant para criar um disco onde blues, rock, soul e country se encontram de forma muito natural. É um álbum luminoso e cheio de energia, mas que também sabe parar para respirar. Os momentos mais melancólicos e introspectivos acabam por dar ainda mais força à mensagem de esperança que atravessa todo o trabalho. A escolha de hoje vai para Maybe It Up, uma canção que equilibra leveza e reflexão, confiança e vulnerabilidade, sem nunca perder o tom positivo que define tudo este disco. Para ouvir agora na Smooth FM, Maybe It Up, de Woody Foster.

0: Jodie Foster e uma das músicas do álbum Just Say Yes em destaque durante toda esta semana por aqui na Smooth FM. E então, tenham uma ótima manhã. Quer dizer, quem está no trânsito ainda por esta altura, imagino que haja muita gente, não está a ter assim uma manhã tão boa quanto isso, não é, Palmeirano?
1: Sim, principalmente quem está na Autoestrada do Norte. Já estamos a falar há algumas horas de um acidente que ocorreu entre o Nó de Aveiras e a área de serviço, no sentido Porto-Lisboa, na A1. Há cerca de 4 km de fila para passar no local, a afetar também o Nó de Aveiras, principalmente para quem vem da Estrada Nacional 366. Há agora também trânsito mais complicado nas ligações de Pinamanique para a Segunda Circular. Há acidente no final do IC19. Há também fila mais atrás entre Terceira e a Reta dos Comandos. Na A5, de Oeiras para Linda a Velha e de Caselas para as Amoreiras. Na A2, a fila continua na zona da área de serviço do Seixal para a ponte 25 de Abril, acesso ao Nó de Almada congestionados. Para a ponte Vasta Gama, demora também na zona do Montijo, há acidente ao quilómetro 35 e há trânsito compacto nos primeiros quilómetros da ponte Vasta Gama em direção a Lisboa. Passando para a cidade do Porto, trânsito mais compacto na A1, entre Canidele e a Ponta Rábida, há 44 com sinal amarelo para A1 na zona da Madalena, para quem vem de Valadares para Gaia, quanto à A28 e Avenida AEP, também com sinais amarelos.
0: E a linha verde para troca de informações?
1: 800-2020-10 é nacional e grátis.
0: É isso mesmo, e até amanhã. Pois é, se está no trânsito, olha, respire fundo, pense positivo, afinal de contas não há muito a fazer, é só ter alguma paciência e fica com a Smooth FM, que fica muito bem. Já daqui a pouco dou-lhe a ouvir Diana Krall, I Remember You, mas primeiro vamos ao tempo para esta quarta-feira. Dia com céu geralmente muito nublado, vai diminuir gradualmente a nubosidade a partir da tarde, mas até lá pode contar com períodos de chuva, pode ser forte agora durante a manhã. Quanto à temperatura, 21 graus máxima para o Porto, 23 para Coimbra, 25 para Lisboa e 26 para Faro. Bora então, venha daí.

A Tell Me, os Groove Theory, nesta manhã de quarta-feira. E então, muito bom dia e obrigado por estar a passá-la connosco. Olhe, desfrute então, deste que é o primeiro dia à série de outono. Apanhou a chuvinha de manhã, não é? Pois, algo parece vai ficar melhor lá mais para a tarde. Entretanto, já daqui a pouco dou-lhe a ouvir Burke and the Virtual Band, também Mary Wells. Para já, seguimos em frente com este belíssimo Stardust. É Rod Stewart.

0: Sex Bomb, original de Tom Jones, aqui revisitado por Burke and the Virtual Band. E já daqui a pouco há Oasis Smooth FM. Para hoje, uma música hipnótica e muito elegante. Mas antes, ainda temos para ouvir Phyllis Nelson com Move Closer. Toca dentro de um minuto.
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músicas que entram devagar sem pedir licença e acabam por ficar connosco muito depois da última nota. É exatamente assim com These Days dos Neil Francis. Tem aquela cadência hipnótica e elegante que nos envolve desde o primeiro instante. Um groove minimalista, sofisticado, construído sobre um baixo envolvente e guitarras luminosas que nos prendem a atenção sem esforço. É uma canção que parece desacelerar o tempo, leva-nos para uma viagem sem destino, enquanto o mundo continua a girar à sua própria velocidade. Há qualquer coisa de especial nesta música, coloca-nos no presente e faz-nos abrandar o passo, respirar mais fundo e redescobrir o prazer das coisas simples, como se durante alguns minutos tudo encontrasse o ritmo certo. Há músicas que nos devolvem a leveza e nos lembram que nem sempre é preciso correr para chegar a algum lado. É essa a magia dos Neil Francis com este These Days. Deixe-se envolver por este balanço sereno e aproveite cada instante.

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Selmans com Elis Regina, Aquarela do Brasil. Ora, depois de 3 anos encerrado para obras, o Teatro Nacional Dona Maria II em Lisboa reabriu as portas com um dos textos mais emblemáticos de William Shakespeare, Macbeth. Em cena até 31 de outubro na Sala Garrett, esta nova encenação de Pedro Penin vai recuperar a peça que estava em palco na noite do incêndio em 1964, que destruiu o teatro. Entre ambição, poder, memória e superstição, Macbeth marca o renascimento de um dos mais importantes palcos do país, transformando a reabertura de Dona Maria II num verdadeiro acontecimento cultural. Ora então, não pode perder esta história e este regresso do Dona Maria II. 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Não deixe de passar por lá. Temos muitas sugestões para si. E a caminho das 11, para já temos Come Fly.

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4: 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Ora, muito bom dia. Se só ligou agora ao rádio na Smooth FM, olha, seja bem-vindo. Eu sou o João Vaz e para já dou-lhe a ouvir Me, Myself and I, Randy Crawford, ao lado de Joe Sample, depois Vesta Williams e também Martim Taborda. E tenha então uma ótima quarta-feira.

Billie Jean aqui por Bárbara Mendes. 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E para já...

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A Soul clássica trazida por Marvin Gaye. Muito bom dia. Ora, fica a saber que a partir do próximo domingo, dia 3 de outubro, até dia 31, o Príncipezinho, o novo musical, vai estar em cena no Auditório Santa Joana Princesa em Lisboa. Esta nova adaptação para teatro musical é direcionada para todas as gerações e combina teatro, música, dança, canto, marionetas e teatro de objetos. Mais do que revisitar uma história bem conhecida, este novo espetáculo procura criar um universo próprio em palco, onde a interpretação, a música, o movimento e os elementos visuais se cruzam para dar uma nova dimensão à viagem do Príncipezinho. No fundo, este é um plano perfeito para fazer em família e é uma sugestão a Smooth FM. Mais informações em smoothfm.pt, pois claro. E dentro de um minuto e meio, temos para ouvir Good Kind of Loving, de Jay King. Venha daí. 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

Susan Wong, Rainy Days and Mondays. E é verdade, está praticamente completa esta primeira manhã de outono à série, com direito para chuva e tudo. Eu sou o João Vaz, desejo então um ótimo dia e amanhã estou de volta depois das 7. Antes de ir, fica aí Rio de Maio, Ivan Lins e até amanhã.

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5: Boa tarde, quarta-feira, estamos a meio da semana e hoje é também o último dia de setembro. Bem-vindo. Eu sou a Sofia Moraes, estou consigo até às 10 e agora trago-lhe Bobby Hub, Sunny.

Tenha uma ótima quarta-feira com a Smooth FM. Ao longo desta semana estamos a descobrir Just Say Yes, de Ruthie Foster, cantora e compositora. Este é o seu mais recente trabalho, é também o seu 12º álbum. A americana Ruthie Foster, neste álbum, rodeou-se de três companheiros: Rebecca Lovell, Megan Lovell e Tylee Bryant. Juntos produziram e criaram as músicas deste disco, um projeto que mistura rock, soul, country e blues. Muita energia, mas também muita emoção. Neste disco há momentos mais profundos e temas mais energéticos. Maybe It Up é uma das canções do disco a que vamos hoje ouvir. Combina alguma leveza e reflexão. Na Smooth FM, então, agora ouvimos Maybe It Up por Ruthie Foster.

sonza. 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Time after time, agora na Smooth FM, Sara Menas.

0: sempre maravilhosa, a rainha do jazz, como foi apelidada, Ella Fitzgerald, Love You Medley, na Smooth FM. E daqui a pouco, Whitney Houston.
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Smokey Robinson and the Miracles, I Heard It Through the Grapevine. Tenham um ótimo final de tarde e um bom regresso a casa com a Smooth FM. Nesta altura estão 22 graus em Lisboa, no Porto estão 20, em Coimbra 21, Santarém, Faro e Évora estão agora com 23 graus. Bom final de tarde com a Smooth FM e agora também com Fred Puccini. I Love You For Sentimental Reasons.

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4: Boa tarde e bem-vindos. Estamos a meio da semana, amanhã começa outubro. As suas canções favoritas sempre por aqui na Smooth FM. Agora, Randy Crawford, Last Night at Dance Land. Eu sou a Sofia Moraes e estou consigo até às 10.

Viva lá a vida dos Coldplay. Tenham um ótimo final de tarde. Hoje é dia 30 de setembro. Despedimos hoje de setembro, dia em que se celebra, por exemplo, São Jerónimo. É hoje também o Dia Internacional da Tradução, o Dia da Blasfémia, atenção, e é também hoje o Dia Internacional do Podcast. Amanhã começa outubro e na Smooth FM agora podemos contar com Frank Sinatra. Dancing in the Dark.

0: Eddie Wilson's Blues Band, I'd Rather Go Blind. Bom final de tarde. Dentro de instantes, momentos de paisagens sonoras com mais uma edição de Oasis Smooth FM com João Vaz. É daqui a pouco.
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músicas que entram devagar sem pedir licença e acabam por ficar connosco muito depois da última nota. É exatamente assim com These Days dos Neil Francis. Tem aquela cadência hipnótica e elegante que nos envolve desde o primeiro instante. Um groove minimalista, sofisticado, construído sobre um baixo envolvente e guitarras luminosas que nos prendem a atenção sem esforço. É uma canção que parece desacelerar o tempo. Leva-nos para uma viagem sem destino, enquanto o mundo continua a girar à sua própria velocidade. Há qualquer coisa de especial nesta música. Coloca-nos no presente e faz-nos abrandar o passo, respirar mais fundo e redescobrir o prazer das coisas simples. Como se durante alguns minutos tudo encontrasse o ritmo certo. Há músicas que nos devolvem a leveza e nos lembram que nem sempre é preciso correr para chegar a algum lado. É essa a magia dos Neil Francis com este These Days. Deixe-se envolver por este balanço sereno e aproveite cada instante.

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vai António Carlos Jobim. E estamos a caminho das 7. Se por acaso também anda a caminho, a nossa linha verde pode dar uma ajuda. Se quiser saber como está o trânsito, esteja em que ponto do país estiver, pode marcar 820-2010. Boa viagem. Love Me Tender, Percy Sledge.

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5: Mais uma vez, boa tarde. Sou a Sofia Moraes, estou consigo até às 10 e é muito bom saber que está com a Smooth FM. Tenha um ótimo regresso a casa. My Guy.

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Tenha um bom final de tarde. Sou a Sofia Moraes. Quero agora trazer-lhe uma ideia, uma proposta, uma peça de teatro que está no Teatro Tivoli BBVA, em Lisboa. Chama-se Quando Menos Se Espera. E, na verdade, nesta peça tudo pode acontecer, porque esta é uma comédia alucinante, escrita por Miguel Falabella. Pode ver Quando Menos Se Espera até 11 de outubro. Esta é uma peça que retrata a história de um respeitado professor que, na véspera de um casamento, prepara a palestra mais importante da sua carreira. Mas, obviamente, que vão acontecer alguns problemas, sobretudo quando uma sucessão de visitas inesperadas, mal entendidos, segredos bem guardados vão surgindo. Quando Menos Se Espera conta com um elenco de luxo: Miguel Falabella, Marisa Hort, Carla Andrino, Marta Andrino, Frederico Reuter e Tiago Aldeia. Para saber mais pormenores, passe pelo nosso site smoothfm.pt. Quando Menos Se Espera está até 11 de outubro no Teatro Tivoli BBVA em Lisboa. Agora na Smooth FM, Luther Vandross.

0: It's Just One of Those Things é um clássico de 1935, uma canção de Cole Porter, e esta é a versão bem mais soul R&B dos Incognito, com vozes de Maisa e Tony Mamarels. E na Smooth FM pode contar dentro de instantes com Style Project.
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Stacey Kent, agora na Smooth FM. The best is yet to come.

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2: 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Boa noite de quarta-feira com a Smooth FM. Bem-vindo, sou a Sofia Moraes. Agora ficamos com Rod Stewart e George Benson, juntos com Let's Fall in Love.

Cry com Angel na Smooth FM. Boa noite de quarta-feira, sou a Sofia Moraes. Agora trago-lhe Sild, que vai agora entre os meses de novembro e dezembro andar numa digressão pelo Brasil, onde vai celebrar os seus dois primeiros álbuns. O álbum Sild, de 1991, e Sild de 1994. Certamente vão ser concertos fantásticos. Agora, não menos fantástico, esta versão de Sil para I've Got You Under My Skin na Smooth FM.

0: Part-time Lover por Ellie Bruna. Boa noite, prepare-se para paisagens sonoras de tranquilidade. Oásis Smooth FM com João Vaz, dentro de instantes.
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músicas que entram devagar sem pedir licença e acabam por ficar connosco muito depois da última nota. É exatamente assim com These Days dos Neil Francis. Tem aquela cadência hipnótica e elegante que nos envolve desde o primeiro instante. Um groove minimalista, sofisticado, construído sobre um baixo envolvente e guitarras luminosas que nos prendem a atenção sem esforço. É uma canção que parece desacelerar o tempo. Leva-nos para uma viagem sem destino, enquanto o mundo continua a girar à sua própria velocidade. Há qualquer coisa de especial nesta música. Coloca-nos no presente e faz-nos abrandar o passo, respirar mais fundo e redescobrir o prazer das coisas simples. Como se durante alguns minutos tudo encontrasse o ritmo certo. Há músicas que nos devolvem a leveza e nos lembram que nem sempre é preciso correr para chegar a algum lado. É essa a magia dos Neil Francis com este These Days. Deixe-se envolver por este balanço sereno e aproveite cada instante.

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Exactly like you, Johnny Guitar Watson. Boa noite, estamos a caminho das 9. 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A caminho das 9, daqui a pouco pode contar com Eric Clapton, também Amazonics e agora Tony Braxton, Spanish Guitar.

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5: Ir às compras está outra vez mais caro. O preço do cabaz de alimentos acompanhado pela Deco Proteste subiu 11 cêntimos esta semana e custa agora mais de 254,20€. Nas contas da casa, o sentido é o mesmo, as prestações vão subir e há aumentos que podem aproximar-se dos 200€. Mas este dia ainda mal tinha começado e já corria o mundo a notícia de que um avião tinha sido desviado. O destino original era Israel, mas acabou por ir parar à Arábia Saudita por causa de uma briga com esfaqueamento entre pilotos. Alguns dos passageiros, que também eram pilotos, conseguiram tomar conta do voo. Resolvida esta crise, há uma outra, mas na seleção nacional. Cristiano Ronaldo anunciou que deixou o estágio da equipa. O capitão não treinou para preparar o jogo de amanhã contra a Dinamarca, isto mesmo depois de Jorge Jesus ter garantido que não há qualquer caso entre os dois.
6: Parece que há aqui um caso entre mim e ele, onde não há caso nenhum, pá. Já tive casos com muitos jogadores. Pois não queiram fazer disto um caso que não existe, cara.
5: O selecionador aproveitou também para esclarecer que quem toma decisões é o próprio.
6: Na equipa, mando eu. Em tudo onde eu estiver, e que os jogadores é igual.
5: A seguir a esta conferência de imprensa, Jesus e os jogadores da seleção subiram ao relvado, Cristiano Ronaldo não, e depois de algumas horas foi às redes sociais dizer que abandona o estágio e que, a seu tempo, revela o que considera ser a verdade. Por cá, o que não parece ser foco de crise é o orçamento do Estado para o próximo ano. O PS anunciou hoje que vai abster-se, o que faz com que o orçamento passe. José Luís Carneiro, líder socialista, explicou que gostou de ouvir as palavras do primeiro-ministro.
7: Quer em relação à Constituição, também respondeu às questões da segurança social, à proteção das pensões.

0: e também deu uma palavra de compromisso ao grupo parlamentar no que respeita ao financiamento dos investimentos pós-plano de recuperação e resiliência e também em relação à recuperação dos municípios e das regiões afetadas pelas tempestades.
1: O dia termina no futebol do Porto porque chegou um reforço ao Dragão. O defesa central inglês Chris Smalling assina até ao final da época com mais uma de opção. Estava sem clube. Até amanhã.
2: 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Boa noite de quarta-feira com a Smooth FM. Simply Red, If You Don't Know Me By Now. E depois, Ruthie Foster, que está por aqui em destaque ao longo desta semana. Sou a Sofia Moraes e faço-lhe companhia até às 10.

Tenha uma ótima quarta-feira com a Smooth FM. Ao longo desta semana estamos a descobrir Just Say Yes, de Ruthie Foster, cantora e compositora. Este é o seu mais recente trabalho, é também o seu 12º álbum. A americana Ruthie Foster, neste álbum, rodeou-se de três companheiros: Rebecca Lovell, Megan Lovell e Tylee Bryant. Juntos produziram e criaram as músicas deste disco, um projeto que mistura rock, soul, country e blues. Muita energia, mas também muita emoção. Neste disco há momentos mais profundos e temas mais energéticos. Maybe It Up é uma das canções do disco a que vamos hoje ouvir. Combina alguma leveza e reflexão. Na Smooth FM, então, agora ouvimos Maybe It Up por Ruthie Foster.

Smile por Denise King. Boa noite de quarta-feira. Amanhã, quinta-feira, 1 de outubro, vamos ter um dia de céu pouco nublado ou limpo, com máximas de 29 graus para Faro e Évora, Porto espera 22, Santarém 27, Coimbra 24 e Lisboa também espera 24 graus de máxima. Na Smooth FM, Cherry Pickers agora. 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

0: Music Till the End of Time. Espero que esteja a ter uma ótima noite de quarta-feira na Smooth FM. Daqui a pouco, Charles Ireland, Buddy Guy e também Laura Fitchie.
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Lady Lay, Buddy Guy na Smooth FM. Estamos a caminho das 10. Tenha a continuação de uma ótima noite com a Smooth FM. Eu sou a Sofia Moraes, regresso amanhã às 5 da tarde. Trago-lhe ainda Elvis Presley, Rod Stewart e agora Stella Bass. This could be the start of something big. Boa noite.

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